Para quem aprovou este cantador, eu quero dedicar na faixa bônus uma canção minha e de Chico César, por nome Eu Detesto Coca Light. Muito obrigado. 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